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1: Faz barulho pra Tarcísio, maravilhoso.

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0: Você tá maluco, velho.
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3: Em Bandeirantes, 22 graus.

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1: Falando em saudade, a gente continua. 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

0: aplauso para Álvaro Larín.
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0: senhoras e senhores. De propósito.
1: 9 horas e 54 minutos.

0: em Bandeirantes. 17 graus.
1: Faz barulho pra Léo e Rafael!
2: Ele segue, tchau!
1: Obrigado, menino!
3: Boa noite, estúdio!
0: Estúdio Casa, 8 horas e 5 minutos.
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0: Estúdio Casa, 9:05.
1: Em Bandeirantes, 22 graus. Em Bandeirantes, 20 graus.

0: em Bandeirantes. 23 graus.
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0: Estúdio Casa, 11 horas e 31 minutos.

0: Estúdio Casa, 11 horas e 35 minutos.
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0: Em Bandeirantes, 25 graus.

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1: Dez e 28.
2: Tardezinha!
0: Em Bandeirantes, 25 graus.

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0: Em Bandeirantes, 27 graus.
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0: Em Bandeirantes, 25 graus. Em Bandeirantes, 25 graus.
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2: Léo Santana!
1: Quem gostou mais?
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1: Você tá cantando de Matheus e a Bebenice.
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0: Estúdio Casa, 7:34.
1: Em Bandeirantes, 22 graus. Em Bandeirantes, 20 graus.

0: Obrigado, Danilo. Bom demais.
1: Em Bandeirantes, 22 graus.

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em Bandeirantes. 19 graus. Estúdio Casa e 32 minutos. Em Bandeirantes, 20 graus. Estúdio Casa, 10 horas e 35 minutos.

0: Estúdio Casa, meia-noite e 6 minutos.
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0: Estúdio Casa, meia-noite e 18 minutos.

0: em Bandeirantes. 17 graus.
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2: Meia-noite e 33.
0: Estúdio Casa, meia-noite e 36 minutos.

0: em Bandeirantes. 17 graus.
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0: Estúdio Casa, 2 horas e 18 minutos.

0: Estúdio Casa, 3 horas e 37 minutos.
1: Três e trinta e oito.
2: Em Bandeirantes, 16 graus.
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0: Obrigado.
1: 5 horas e 57 minutos.

0: Boa noite, gente. Olha, que prazer, viu? Que DVD lindo. Quero te agradecer pelo convite. Você sabe o tanto que eu sou apaixonado pelas suas músicas, tanto que sou apaixonado pela sua pessoa, pela sua família. E eu estou muito feliz de não só fazer parte do seu trabalho, mas também fazer parte do seu ciclo de amizade. Parabéns, que Deus
1: obrigado,
0: te abençoe.
1: Obrigado.
0: Cada dia mais.
1: Obrigado, também
0: um
1: sou
0: beijo,
1: seu
0: Goiás,
1: pai.
0: Um beijo, Goiânia. Fiquem
1: com Deus.
0: De
1: palmas para Eduardo Costa.
0: Parabéns, Léo.
1: Obrigado, Eduardo.
0: Tchau, gente.
2: Em Bandeirantes, 20 graus.

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0: Em Bandeirantes, 21 graus.
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8 horas e 46 minutos.

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1: Bom dia!
2: Bom dia!
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2: Como é que é, meu senhor?

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0: melhor que nós dois, hein, Simone Mendes?
1: Hugo Henrique, coisa linda.
0: Palmas pra Simone aí, São Paulo. Muitas palmas pra ela.
2: Obrigado.
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1: Faz barulho pra terapia aí, Fortaleza!
2: Bora que bora, Fortaleza!

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0: Não importa a diferença que todos nós temos em nossas famílias. 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
1: Família.
0: Se você estiver com a pessoa que você ama, com alguém da sua família, abraça agora e diga pra essa pessoa o quanto você ama ela.
1: Não tem jeito, né? Família é tudo, né, parceiro?

0: fala pra mim, vai.
1: Em Bandeirantes, 29 graus.
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1: Que fome dá um grito.
2: Obrigado, muito
3: Eduardo
2: obrigado.
3: Costa.
2: Que honra.
4: Bom dia, bom dia.
5: Bom dia, bom dia.
0: Em Bandeirantes, 16 graus.

0: Essa vaqueira e safadão.
1: Original, fumaça, buzina. 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

0: Muito barulho pro Darlan Luiz aí, gente.
1: Muito barulho pro Darlan. Obrigado.
2: 12:33.
0: Fundo de quintal.
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0: 12:57.
1: Senhoras e senhores, essa é.
2: E essa tem tudo a ver com a minha Bahia.

0: Esse é o Traia Velho. Mais uma vez, valeu.
1: Coisa linda.
2: Que trem bom, né, cara?

0: para todas as mulheres empoderadas que estão aqui hoje. Eu ativei o modo homem, viu? E nem é meme.
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0: Coitado.
1: Mais barulho! Natanzinho, bebê!
0: E aí, Uberlândia, meu amor, um beijo pra vocês, tá?
2: 2h27.

0: Jeito moleque!
1: Jeito moleque!
2: 2h49.
3: É Toyota. Conta a história, Luan.
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0: Era uma bonitinha.
1: Aí eu fico emocionado com essa música.
2: Sério?
1: Quem que já comprou o disco? Pô, a crise tá mal, hein? Ô, gente, compra o disco, ajuda! Né? É assim, enquanto o disco não chegar a 250, 300, a gente não vai fazer show. Ah, é verdade, porque senão vai ficar um bando de gente lá, toca em descido. Não, a gente quer tocar as músicas novas. Aí se já for platina duplo, aí ninguém gostar do disco, aí tudo bem.
3: E a Simone?
1: Nos perderemos entre monstros. Que foi, eu achei legal, só que eu gosto mais da Cássia Eller cantando. Por enquanto. Ok, então agora a gente já entrou no disco novo, tá? E essa... Às vezes as pessoas às vezes me perguntam por que se chama Sereníssima a letra? Que é a música mais rapidinha do disco, tirando Lá de Dó. E de repente, eu não sei porquê, eu só sei que Sereníssima era como era conhecida a cidade de Veneza. Isso eu fui descobrir depois, aí eu não, isso não tem nada a ver com a música.

Obrigado, valeu.